0: Hemos llegado a la parte final. Espero que los alumnos hayan tomado notas de las cosas que no se debe hacer en relación a su noviazgo en este siglo. Uh-huh. Entonces, cada recomendación y cada
1: consejo,
0: anótelo, apúntelo y póngalo en práctica.
1: Y busque tener su libro. Usted puede entrar por la página, por internet, buscar, comprar libro Noviazgo Blindado. E você vai conseguir comprar o sujo. Você pode comprar digital. Mientras não tengamos o livro físico. Que o Criador do Amor alumbre sua mente. Esperamos todos aqui. Todos os jueves, às 19 horas. Você não pode esperar. Não quero esperar esta jueves. Eu quero ir já amanhã. Amanhã pode vir a partir das 6 da manhã. Nosso templo estará aberto. Até a próxima. Tchau, tchau.
0: Boa noite.

Muito boas noites a todos. É um gosto saludá-los. Nós outros estamos hablando sobre o livro de Joel, capítulo 1. Me gostaria que todos, a hora se unira, se acercara, chama aí a família, amigos, vecinos, para poder meditar com nós outros, porque estamos em um mês muito especial, um mês de combate, um mês onde vamos buscar entender situações que uno está vivendo, problemas, dificuldades, problemas que você nunca vivido, nunca passou, ou problemas que você está vivendo há anos. Isso não é normal, pois tem que haver um final, e um final feliz. E uno não sabe como solucionar, resolver. Por exemplo, hoje eu quero ler Joel capítulo 1, versículo 5, com todos. Joel capítulo 1, versículo 5. Nós outros vamos pôr agora um vídeo informativo sobre a atuação do mal. Ayer hablávamos do versículo 4, e o ataque de los insetos em la agricultura. Israel era um pueblo agricultor, um pueblo que cuidava de la agricultura, de animales. E mira só o que passou, o que derrou la oruga. Então, se houve um ataque de la oruga, lo comeu la langosta. Saliu la oruga, vindo la langosta. Saliu la langosta, vindo pulgón. E depois, o pulgão já estava já desfeito, apareceu o saltão, que destrui desde a raiz. Vê que situação de escassez, de miséria, de pobreza. E entendemos que isso também pode suceder no lado espiritual, no dia de hoje, em sua vida espiritual, em seu matrimônio, em sua saúde, em sua economia, no seu trabalho, no convívio com a família. E eu quero que você ponga muita atenção nesse vídeo informativo, porque nos dá uma ideia bem clara de como trabalham as forças do mal. Ponga atenção, por favor.

0: 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Los cuatro tipos de exterminadores de riquezas. El cortador. La legión del cortador permanece las 24 horas del día en la vida de las personas, cortando las oportunidades de trabajo, de manera que la persona llega hasta hacer entrevistas para un nuevo empleo, pero nunca ella es elegida. Muchas personas llegaron a probar lo mejor de esta tierra, teniendo una vida muy exitosa económicamente, y hoy están reducidas a una vida de limitaciones y necesidades, sin saber que fueron víctimas de esta legión de espíritus. El migrador. La legión del migrador actúa impidiendo que una persona tenga estabilidad y permanencia. ¿Cuántas son las personas que no logran afianzarse a un empleo? Si ella no es despedida, renuncia, sin tener motivos. Debido a esta inconstancia, la persona nunca logra conquistar nada, y cuando lo logra, es por poco tiempo, hasta que este espíritu se manifieste nuevamente en su vida. El destruidor. La legión del destruidor es opresora. Esta legión es la que provoca desastres, pérdidas y daños. Por donde ellos pasan, siembran pánico, miedo y pavor. El destruidor usa mucho las intemperies de la naturaleza, con fuego, terremotos, huracanes y tormentas, para destruir los bienes de una persona. Él lleva a una persona a perderlo todo de la noche a la mañana. Todo lo que la persona construyó con años de trabajo y sudor es devastado por esta legión. El devorador. La legión del devorador es tan terrible que en poco tiempo lleva a la persona a una vida de miseria y dolor. Ellos actúan con una estrategia que consiste en llevar a su víctima a una situación de deudas y perjuicios que, humanamente hablando, sería imposible pagarlas. Cuando la persona menos lo percibe, el devorador roba sus riquezas, años de trabajo. Esta legión trabaja con astucia, envolviendo a la persona en negocios sombríos, peligrosos y deshonestos, a tal punto que la persona es hasta amenazada de muerte. Ella queda sin credibilidad, sin moral. Su palabra no tiene valor. La persona que es víctima de esta legión solo abre la boca para contar sus miserias, sus problemas. Solo habla de desgracias, de cosas desagradables. El devorador cierra todas las puertas. Todo lo que ella hace es en vano.
1: 9 de la noche con 12 minutos. Usted que acaba de sintonizar, es el programa Não Desista. Estamos meditando desde ayer, desde domingo, Joel capítulo 1. E estamos procurando mostrar, com base de la palavra, lo que usted está sofrendo hoje, lo que está passando com usted, que nunca sucedeu, o que usted está vivendo, usted nunca viveu em sua vida. Esta situação triste, humilhante, usted nunca passou. Foi algo assim, de repente, do nada. E assim, aqui o livro de Joel mostra isso. E o fator curioso, que o povo de Israel, o povo de Deus, estava sofrendo estas plagas, destes insetos, não era nele rito. Era justo em la terra prometida. Em la terra que emana leite e mel. E lugar que Deus deu para eles. Este lugar, eles eram livres. Sin embargo, eles tomaram decisões que trajo todas estas plagas. capítulo 1, versículo 5, diz assim: despertad, borrachos, e llorad, e remid todos os que bebeis vino, a causa del vino dulce, que os é quitado de la boca. Vamos entender isso para podermos entender este versículo. E nele mensagem, o profeta Joel destaca um grupo de pessoas, a las que se dirige a los borrachos. Vê? Muita atenção aqui. O país estava em ruínas em esta época, devastado por las plagas que mencionamos, lleno de muerte, dolor, miséria e humilhação total, como nunca antes em la terra prometida. E sabe o que os homens faziam? Sabe o que a gente, delante desta situação, sabe o que eles iam fazer? Eles iam tomar, só não queriam beber. No dia de hoje, me acuerdo aqui casos de aquele marido, não, que foi derrado pela mulher. O que, que ele vai fazer? Vai à la cantina, como diz aqui, la barra, a tomar. É dizer, vê? E era o que o povo de Israel, o povo de Deus, e na terra prometida. Vou ler de novo a situação. O país estava em ruínas, devastado, lleno de morte, dolor, miséria e humilhação total, como nunca antes em la terra prometida. E esses homens só queriam beber. Por isso vem aqui a advertência: despertad, borrachos, e llorad, remid, todos os que bebeis vinho. Pero la repreensão não é solo uma cadena de la embriaguez como pecado em si mesma. El profeta ressaltava como la sociedad intentava distrair-se, desconectada de lo que realmente sucedia. Porque há muitos que tomam para... que diz? Para olvidar, né?
2: Olvidar-se de los problemas. Se entregam a la embriaguez para passar momentos, uma hora, duas horas, três horas, olvidando-se de lo que está passando em sua própria vida.
1: E vê, e não vê que está delante dessa situação, distraindo-se, desconectando de la realidade, ignorando a raiz de desgraças sem precedentes. Vê? Sem precedentes. Hoje, você está vivendo problemas sem precedentes. Você nunca viveu isso. Você nunca passou isso. Você já escutou outros, menos você. E mira solo, estamos na metade do ano. E surgiu problemas sem precedentes. E, por lo tanto, encaminhando-se hacia a destruição total. E é isso que queremos que você medite com nós. Estamos nesse mês de combate, um mês de livramento, um mês onde vamos determinar a vitória sobre estes espíritos negativos, essas forças malignas. No caso aqui da Bíblia, por favor, ponga lá a imagem, aqui habla de la oruga, langosta, pulgão e saltão. Então, vamos... Enquanto estamos falando, vamos poner aí as imagens de los insetos. É dizer, em lugar de buscar solucionar, eles estavam distraídos, tomando.
2: Entregando-se a algo que não trairia nenhuma solução, não mostraria nenhuma salida para que a situação de calamidade, pastor. Era uma situação que não havia volta, que estava todo destruído, todo devastado, e ao revés de eles buscarem a solução em Deus, eles buscavam distrações e nele vindo entregando-se dia a dia com isso. Por isso vem essa advertência, despertá-los. E aí muitos pastores que a hora têm que despertar e entender que não é esta a situação que Deus quer que exista. Deus tem o poder para cambiar todo o que a gente está vivendo, situações sem precedentes.
3: Há um motivo por detrás deste mal. Este mal sem precedente que entrou em sua vida, não vindo de lá nada. E aqui o profeta está querendo mostrar ao povo, está mostrando ao descer despertar, mire, quedar nesta situação de lamento, distração, tomando, não vai solucionar o problema. Há que entender onde está a raiz deste problema para eliminá-lo. E estamos mostrando aqui na palavra de Deus e também os que estão agora participando da programação por Facebook, por Telegram, também por
1: aplicativo.
3: O aplicativo Rede Família Equador, vê imagens como é a atuação desses espíritos que não derra nada. A pessoa pensa, sobrou um pouco com isto, vou respirar, vou sair adiante, aí vem outro e leva mais, leva pior. Hace pior de lo que actuou atrás.
1: Uhum. Nós outros miramos imagens de insetos que devasta a agricultura mesmo, que destrui mesmo, não derra nada, nem a raiz. Ele os permite que se quede. Pero traindo para nós outros hoje, esses são males espirituais. Incluso eu tenho aqui, os demônios não necessitam destruir-te. Vê? Os espíritos não necessitam destruir uma pessoa. Então, o que eles fazem? Só distrair-te. Então, se eles vão procurar distrair a pessoa que está ali com problema de saúde, problema econômico, problema familiar, profissional, com problemas. E é uma das táticas de los demônios, de los espíritos enganadores, a distração.
2: Porque se eu não entendo qual é a raiz de meu problema, não tenho como encontrar a solução de dito problema. Senhor, Senhor, você precisa entender que você necessita saber a razão pela qual, de onde vem estes problemas que você nunca passou, que você nunca atravessou em vida. São situações e problemáticas que você está vivendo agora, que você nunca havia vivido. E estas distrações não lhe deixam entender por que, não lhe deixam encontrar a raiz e, obviamente, não lhe deixará encontrar a solução de ditos problemas.
1: No livro de 1 Pedro, capítulo 5, versículo 8, sed de espírito sóbrio, estar alerta, vê a diferença? Vuestro adversário, el diablo, anda al acecho como leão rugiente, buscando a quem devorar. 1 Pedro, capítulo 5, versículo 8. Quando uma pessoa está distraída, não se concentra em lo importante. Um cônjuge distraído por ele trabalho, los amigos, etc., não se dá conta de que seu matrimônio se está enfriando. Vê? Um trabalhador distraído por las facturas e las compras, não se dá conta de que seu dinheiro se vá por el desagüe. Se entende essa expressão acá? Desagüe? Um cristiano distraído por los medios de comunicação, el mundo e el materialismo, não se dá conta de que el diablo está debilitando sua fé. Mira quantas coisas saiu desse versículo, Joel capítulo 1, versículo 5. Deus nos chama a lo que importa. Tenha cuidado de não embriagar-se com os vinhos que o mundo lhes oferece. Deu para entender os vinhos? Por favor. Efésios capítulo 5, versículo 18. E não os embriagueis com vinho, em lo qual há dissolução, sino sed lleno del Espírito. Vira o conselho da palavra de Deus. E é isto que procuramos agora ajudar a todos. Temos um caso verídico acá da senhora Ana Fuentes. Ponga muita atenção em sua história. Acá disse que ella cresceu em um ambiente de muita pobreza e lo que isso que desde niña fuera muy coibida. Sempre buscava a maneira de não ser uma carga econômica para seus padres. Por lo que vendia diferentes coisas para ajudar e cobrir suas próprias necessidades. A los 15 anos, começou uma relação de noviazgo. Sua pareja tinha problema com o álcool e depois de casar-se, essa situação continuou. Com o tempo, ela também se involucrou em nele consumo de bebidas alcoólicas. Vê? Um problema generando
2: outro problema.
1: Outros problemas. Sale de um, vem outro, ou então está sofrendo um e está aparecendo outros. Aqui, oruga, langosta, pulgão, saltão. Ou seja, ataques
3: de todos os lados.
1: De todos os lados. No caso de Edia K, se vê como atuam os espíritos. Vamos conhecer.
4: Yo me creé en un ambiente de mucha pobreza, éramos muy pobres y todo eso conllevaba a que yo sea una niña prácticamente muy cohibida, tenía muchos miedos, no me gustaba salir, yo pasaba solamente en mi casa. Yo buscaba siempre ver cómo conseguir dinero, no molestar a mis padres, trataba de hacer cualquier negocio, vender cosas para poder tener, irme a la escuela y no molestar a mis padres. En mi adolescencia comencé yo a salir un poquito a las invitaciones que me hacían mis amigas. Ahí conocí a un chico, a un joven, yo tenía 15 años, que es ahora mi esposo. Nos hicimos novios y yo me di cuenta que él también traía problemas espirituales. Aparte de eso, él tenía problemas de alcohol, él tomaba. Entonces él andaba con sus amigos tomando y todo. En cambio, yo me dedicaba a estudiar y todo, pero ya después, ya como ya crecimos y todo, decidimos casarnos y formar un hogar. Entonces, él seguía con sus problemas de alcohol y yo, para evitar de que él saliera con los amigos, ¿qué hice yo? Cogí y comencé a acompañarlo a él a tomar. Entonces, comenzábamos a estar tomando en nuestra casa. Comencé a tener mis hijos, vino mi primer hija. Después tuve a mi segundo hijo y mis hijos también se criaron en ese ambiente. Decidí formar una empresa y ahí vino el problema más grande que yo tuve. Me uní con personas muy malas, malas en el sentido de que me tuvieron envidia desde el primer momento. Estas amistades, por la envidia que me cogieron, decidieron tratar de destruir. Quisieron cerrarme la empresa, quedarse ellos con la empresa. Yo también actué mal. Yo dije, no, pues para que ellos se queden con algo que yo creé, entonces mejor lo destruyo. Entonces conseguí abogados y cerré la empresa. La cerré la empresa, perdí todo lo que había invertido. Yo invertí harto dinero en esa empresa. A tal punto de que yo, un día que iba pasando por el puente de la Unidad Nacional, y se me vinieron al pensamiento a tirarme al río con carro y todo. Hasta ese punto llegué. Un día nos invitaron a una fiesta en una casa de una hermana y estábamos ahí. Cuando de repente yo escucho a mi hermana, una de mis hermanas mayores, que se estaba riendo, hablando de la Iglesia Universal, que la noche hacían oraciones con un vasito de agua y que a ella se le habían quitado las enfermedades. Entonces yo escuché y me quedé pensando. Se me quedó eso en el pensamiento y yo dije, bueno, voy a escuchar esa oración, ¿no? Y así esperé que lleguen las 11 de la noche, estaba con mi vasito de agua y escuché la oración. Y esa noche yo dormí plácidamente. Al día siguiente me levanté y comencé a respirar. Respire, respire y todo. Entonces yo ya vi algo diferente en mí. Yo corro y voy donde mi hijo, que estaba ahí en ese momento, mi hijo varón. Le digo, hijo, yo anoche hice una oración de la Iglesia Universal, quiere ir a conocer esa iglesia. Me dice, mamá, ¿en serio? Sí, mira, no estoy poniéndome nada y estoy bien, ni siquiera estoy haciendo. Me dice, sí, mamá, ¿verdad que mi hijo creyó también? Entonces mi hijo me dice, ya, mamá, yo te llevo. Y el domingo yo llegué a la Iglesia Universal. Y desde ese momento yo sentí que fui curada del vicio que tenía, porque yo tenía vicio de alcohol. Yo sentí que ya no quería hacer nada de alcohol. Y así fue. Yo dejé el trago, dejé totalmente de tomar. Mis hermanas, comencé a cada una de ellas a traerlas y todas comenzaron también a liberarse de sus problemas que tenían. Ya conociendo la palabra de Dios aquí en la iglesia, yo decidí ser diezmista. Y eso fue lo que a mí me dio la bendición, me dio la inteligencia y la sabiduría para poder ir poco a poco cancelando todo lo que yo tenía pendiente. Siendo diezmista, yo podía alcanzar muchas cosas, siendo una socia con Dios y obedeciendo su palabra, yo iba a salir adelante y así fue. 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Gracias a Dios ahora mis hijos están, ya ellos se graduaron, ya mi hija se casó, tengo a mi hijo varón que es médico, tiene dos trabajos, yo sigo trabajando. En la edad que tengo, ya gracias a Dios pude jubilarme, pero sin embargo sigo trabajando. Entonces Dios me sigue bendiciendo. Para mí no hay nada más preciado, no hay nada más maravilloso en este mundo que estar con el Espíritu del Señor día, tarde y noche. 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
1: Você pôde escutar com atenção. Eu estou com a Bíblia e minha Bíblia tem os comentários de fé do Senhor Bispo Macedo. E eu estava aqui leyendo justo o comentário quando habla deste versículo: despertar, borrachos. Acá disse assim: la embriaguez deja a la persona sin sensibilidade moral e sin controle, a ponto de não poder ver seus próprios erros. Por essa razão, o Eterno chama a seu povo à consciência. As plagas destruíram todo, inclusive as vinhas. Mas em vez de reacionar ante a crise, muitos se embriagavam e descansavam. De modo semelhante, há muitas pessoas, mira, embriagadas, não com o vinho, mas embriagadas de quê? De rancor, de ódio, de la codícia, de la malícia, de los malos pensamentos, del desejo de vingança. E por isso estão cada vez mais perdidas. Em vez de assumir la responsabilidade por seus fracassos, culpam a los demás. Quem tem a vida destruída, senhor, senhora, deve reacionar de forma correta. Como? Abandonando sua maneira de viver segundo suas próprias vontades. E submetendo-se, atenção, ao Altíssimo, só assim logrará levantar-se de los fracassos. Foi o que escutamos na história verídica de la senhora Ana, não?
2: Você vê, pastor, que ela, a não lograr cambiar seu marido, ela se uniu ao problema de álcool a seu marido. Ela começou a tomar com seu marido dentro da própria casa. Já que eu não consigo resolver, já que eu não consigo ajudá-lo, me sumo a ele e nesta embriaguez que foi mencionado. Uhum. E um problema foi trazendo outro problema, a ponto de já perder todo. Para não quedar-se com a empresa dele, já disse, Jô, para não quedar-se com nada, eu cierro a empresa, pago os advogados, mas não derro uma empresa com nada. Ou seja, se quedou sem nada, como venimos dizendo, não? É uma coisa atrás da outra. A pessoa se torna um imã de coisas malas. É uma coisa pior que a outra vai sucedendo.
3: Males sem precedentes, porque é algo que nunca havia passado com ela. Já tinha uma vida tranquila, tinha todo, como Israel também tinha na terra prometida.
1: Estava na terra prometida.
3: E uno se dá conta que o problema não é o lugar onde você está. Não é o lugar onde você vive, onde você trabalha, onde você está neste momento. É como você se encontra agora. Se há uma porta aberta, uma brecha para que estes espíritos entrem, você pode estar no lugar mais rico do mundo, que vai ter destruição, vai ter perdas, vai ter humilhação. Ela já se sentiu humilhada com a situação. Mas a distração levou a ela a tomar a atitude que Rurandi falou, não? Unir-se ao problema ao revés de enfrentar para poder solucionar, até que ela já aprendeu o caminho certo.
5: E aí nós vemos, não? Quando é uma pessoa embriagada, ela toma decisões sem saber. A vida de ela se destruiu cada vez mais porque começou a tomar decisões precipitadas, sem saber, porque quem queda borracho, quem está ebrio, é assim, não está em juízo, não está com os pés na terra. Hace lo que sea, no le importa nada, si le va bien, si le va mal, o sea, no le importa nada. Y ahí vienen las malas decisiones, ahí es en donde se desencadena muchos problemas y situaciones que, en vez de traer algo bueno a la persona, ¿no? Que es, entre comillas, el beneficio de tomar, entre comillas, la persona dice, voy a tomar para quedarme bien, tranquila, quedar satisfecha, me olvido de todo, pero no se da cuenta que en realidad es algo mucho peor. E cada vez mais se queda no fundo do poço. Mas ela agora tem que tomar a atitude de levantar-se.
6: Exato. E o maior problema de uma pessoa borracha, de uma pessoa distraída, é que ela perde a noção do perigo que está em seu entorno. Foi o que aconteceu em esta situação. Mientras o povo estava embriagando-se, mientras o povo estava distraído, eles não se deram conta do perigo que estava sucedendo allá. Que os insetos estavam comendo, cortando e devorando. E assim também muitas pessoas que hoje estão apartadas, que hoje ao revés de buscar a Deus, busca esse tipo de coisa, distrações, é porque ela não se ha dado conta do perigo que está tendo, estando lejos da presença de Deus.
1: Del nunca antes para el nunca mais. Este é o mês do combate ao devorador. Toma esta decisão. Lo que estamos hablando se identifica, o testemunho de la senhora Ana Fuentes se identifica com o que você está vivendo. Eu te invito para estar conosco amanhã. Não importa sua religião, venha falar, anote aí que problema você está vivendo, que nunca antes você viveu, problemas sem precedentes. E você vai vir falar conosco amanhã, 7 da manhã, 10 da manhã, às 3 da tarde e também às 19 horas, 7 da noite. Estamos todo o dia realizando um atendimento antes e depois. Você poderá falar conosco, venir falar com o pastor, com a esposa do pastor. Em qualquer igreja universal, há um homem de Deus antes de cada reunião e depois da reunião, para escutar a você, sua história, sua situação. E como a senhora Ana ela decidiu vir, e chegando, ela pôde escutar a palavra, a orientação, e tomou na decisão correta, a decisão que cambiou sua história e cambiou sua vida. Te vamos ajudar. Eu te vou ajudar, se você vier. Pode vir com confiança, você não tem que pagar nada. Incluso você vê aí Márgenes, os pastores atendendo, gravamos um momento que de atendimento ali para mostrar que antes e depois você poderá falar conosco em qualquer igreja universal esparcida aqui em Equador. As mais de 90 igrejas, templos que temos acá, te vamos atender e com segurança. Você vai entender e aprender como sair. Amanhã vou estar falando mais sobre esse livro de Joel, capítulo 1. Hoje falamos o versículo 5, ayer foi o versículo 2, e também eu fortaleci com o versículo 4. Vamos a uma canção, 9 da noite, 38 minutos. Prepara seu vaso com água. Quando ser 10 minutos, vamos fazer uma oração por todos.

Senhor nosso Deus e nosso Padre, em nome do Senhor Jesus, aqui nos unimos em oração em favor de todos que agora nos acompanham, ó Deus, de pronto desde um hospital, desde seu trabalho, passando, ó Deus, situações problemáticas que ele nunca havia enfrentado. Agora com lágrimas, ó Deus, ele pede ajuda, socorro. Deus, aonde existe a hora, repreenda, ó Deus, todo o mal que estava causando, o dolor, o sofrimento, a tristeza, a depressão, seja o que seja, ó Deus, que hasta hoje, ha hecho esta persona sofrer e viver uma vida, ó Deus, de mal e em pior. Em nome do Senhor Jesus, que agora toda força del mal salga e não vuelva mais. Senhor Jesus, consagra agora esta água que ele já preparado. E ao beber desta água, ele já receba a força que ele já necessita. Ele já tem uma experiência com o poder de Deus. E que ele já tenha a força de já, e neste miércoles, estar conosco e assim começar uma nova vida. Em nome dele, Senhor Jesus, e você que crê, diga amém e beba da água com toda a sua fé.

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1: A senhora Elsa tinha todas as áreas de sua vida que estavam destruídas. Sua hija, muito enferma, vivia atormentada e não queria viver. Mas hoje, a vida da senhora Elsa ha sido transformada. Hoje sim, ela tem paz. Paz em todas as áreas de sua vida. Paz esta que você tanto ha buscado e você não ha encontrado. Você necessita de ajuda, temos uma central de atenção agora habilitada para poder ajudar a você. Você que disse, eu não tenho paz. Eu não tenho paz. Há muito tempo que não tenho paz. Todos meus problemas me han atormentado e me han quitado esta paz. Estamos aqui em vivo para poder ajudar a você.
2: 23 horas com 13 minutos. Aqui estamos atentos para poder ajudar você que não está podendo dormir, você que não tem tranquilidade, você sente sua mente muito acelerada, você sente cansado, cansada, lhe falta esta tranquilidade, você não sabe o que fazer, aqui estamos para ajudar-te. Nosso telefone é 04-25-96-300, você pode escrever-nos, você pode chamar-nos e aqui estaremos atentos para poder ajudar-te.
1: E vamos ajudar a você a superar seu problema. Nós outros estaremos neste domingo em la gran concentração de fé, família e Espírito Santo, donde as pessoas se reúnem para buscar ao Deus vivo, ao verdadeiro Deus. Você deve preparar uma botella de água como esta. Aqui nesta botella, no hall de entrada de nossa sede nacional, pondremos la gota del milagro, aqui dentro desta água, é água viva, e você receberá aqui as palavras del Senhor Jesus. Como você pode ver aqui em minha botella, eu tenho aqui o adesivo, e aqui temos as palavras del Senhor Jesus. Palavras estas que estarão também em sua botella, para que quando você haga uso desta água, você veja e o poder de Deus manifestando-se em sua vida, porque esta palavra se cumprirá. Ponga aquele versículo em pantalla. Esta palavra se cumprirá em sua vida. Ele que beba de água que eu lhe darei, não terá sede jamais, senão que a água que eu lhe darei se converterá nele uma fonte de água que brota para a vida eterna. Você ha buscado de várias maneiras saciar esta sede de paz, esta sede de alegria, esta sede de força, esta sede de união familiar. Você ha buscado de várias maneiras saciar-se, mas aqueles que bebam desta água viva serão saciados. Já não terão sede mais, porque você terá, como a senhora Elsa, uma vida realizada e llena de paz. Temos aqui alguns mensagens de WhatsApp, e você pode também enviar-nos sua mensagem. Olá, pido oração para meu irmão que está em la cárcere, pagando por uma condena injustamente. Quero que salga em liberdade. Minha mamá sofre muito vê-lo assim. Venga este domingo, traga sua botella com água também, representando a sua irmã. Você usará a fé por ele, você beberá desta água por ele. E quando você beba desta água por ele, Deus o vai visitar onde ele está, para que, por la fé, la justiça seja hecha, ele seja livre desta condena injusta. E você pode estar certo, todos que chegarem aqui e beberem desta água, verão, através da água viva, o poder de Deus manifestar-se.
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0: assim acontecerá também com usted. Su parte é salir de aí, de onde usted está, e venir aqui, a este lugar, na sede nacional de la Universal. Estamos com as puertas abertas para poder receber a usted. Não importa sua religião, não importa seu problema, não importa quanto tempo usted viene sofrendo. Venga a provar o poder de Deus. Prepare sua botella com água. Reciba em este domingo as palavras do Senhor Jesus. Você receberá aqui o água viva e pode estar certo, o poder de Deus de forma extraordinária obrará em sua vida. Vamos agora à nossa central, já temos nomes aqui de pessoas que estão comunicando-se com nós.
1: Muitas são as pessoas que estão comunicando-se com nós, estão chamando. Teremos o senhor Dani, desde sul de Quito, está enfrentando um problema de vícios, problemas com sua família e também forte depressão. Tem o senhor Juan Delgado, desde Manta, sofre com dolores em el cuerpo, não tem força, não tem paz, não sabe como resolver seus problemas. E também o senhor Eduardo, que nos chama desde Sangolquí, está passando por insuficiência renal, câncer, e isso lhe ha causado muitíssima tristeza. Essas pessoas estão sendo orientadas, estão sendo guiadas, e se você também está passando por qualquer problema, quer orientação, quer falar com pessoas capacitadas que podem ajudar-te, você pode chamar no 04-2596-300. Seguimos aqui em vivo, listo para ajudar-te.
0: Você que já tem sua botella de água, você que está sendo uso de água viva, você estará este domingo, envie-nos também um WhatsApp, escreva, eu estarei este domingo com minha botella de água, com as palavras do Senhor Jesus. Envie a hora, 099-839-1693. Você estará neste domingo, envie também um WhatsApp, escreva-nos, eu estarei este domingo, eu estou sendo uso de água viva, eu creio que minha sede será saciada. E todos são bem-vindos para participar da grande concentração de fé, família e Espírito Santo. Inclusive, eu quero que você acompanhe comigo esse relato, a hora da senhora Luísa. Quando era pequena, me levavam à igreja, mas quando ele passar do tempo, deixei de ir, porque me deixei influenciar pelos malos comentários de minhas amistades. Empecei a ter um mau conceito da igreja e em todo este tempo, minha vida, em lugar de melhorar, empeorava. Pero eu me recusava a ir, hasta que decidi ir à Igreja Universal, onde me receberam com muita alegria e pude cambiar minha vida. Quero dizer, Edia, de pequena, venia à igreja, pero las amistades, comentários, la hicieron desanimar, mirar atrás, olvidar-se de todo o que Edia havia vivido na casa de Deus. Pero quando Edia se apartou de Deus, sua vida, em lugar de melhorar, empeorava cada dia. Pero la Igreja Universal sempre estuvo de puertas abertas para receber a Edia, como está de puertas abertas também para receber a usted. E regressando, Edia foi bem recebida e pudo cambiar de vida. Vença, vença esse pensamento negativo, vença estas ideias negativas, essas opiniões erradas de pessoas que nunca conheceram o trabalho de la Universal e hablan sem conhecer. Venha ser a prova, este domingo lhe esperamos aqui. Venha conhecer, venha saber o que de hecho nós outros hacemos aqui, porque cada caso verídico que hemos apresentado nesta programação comprova o poder de Deus capaz de transformar vidas. Inclusive, eu quero que você mire agora esse caso sobrenatural que revela mais o poder de Deus em la vida de uma pessoa.
2: 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Aunque a veces parece que el cuerpo es el único que carga con el dolor, lo cierto es que toda la familia lo siente. De eso precisamente hablaremos hoy en Lo Sobrenatural, las enfermedades dentro de la familia. Yo soy Magaly Mendoza. Comenzamos.

0: Informamos que esta é a última chamada para o Marte.
1: Convidamos os clientes do voo

0: Olá a todos, que Deus bendiga poderosamente sua vida. É um gosto estar com vocês agora e nesta noite. E nada é em vano. Eu tenho a certeza que Deus te colocou para agora escutar esta programação, principalmente você que não está conseguindo dormir, você que se sente perturbado, ansioso, angustiado. Eu quero dizer-te algo. Essa angústia que você está sentindo em seu peito, agora em seu coração, é algo espiritual. Porque a paz de Deus, a presença de Deus, entrará dentro de tu ser ao decorrer deste programa. Assim como você vai acompanhar agora a história de uma pessoa que também era assim. Não tinha paz, não tinha alegria, se refugiava em vícios, mas graças a Deus ela já se liberou, buscou ajuda espiritual e hoje tem a presença de Deus, hoje tem o Espírito Santo. Acompanhe.
1: 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En vez de yo crecer emocionalmente, no, yo más me sentía sola, más me sentía vacía y el ego aumentó.

0: La Senhora Maritza já pôde genar o vazio que estava dentro de ella. Já pôde superar a perda de seu filho. Já pôde vencer a depressão, o desejo de matar-se. E hoje leva uma vida completamente bendecida. Lo mesmo pode suceder com você. Você que se identifica com a história de La Senhora Maritza, sua vida pode cambiar. Há um Deus que pode transformar você por completo, desde adentro hacia fora. O problema, o maior problema de La Senhora Maritza não estava fora, estava dentro, adentro de sua alma, dentro de seu coração. Pero assim como ela encontrou a paz, a alegria, você também pode encontrar. Escute uniforme de lo que estará sucedendo neste dia miércoles e uma canção de fé.
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0: 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Dramas que se arrastran durante años, dejando profundas marcas. Si la carga de esa angustia es tan pesada que piensa en abandonar todo, no lo haga, no desista. Existe una puerta frente a usted, y la llave está dentro suyo. Siembre esperanza. No permita que las raíces del odio sean el alimento de un árbol que está listo para florecer. En su interior está la inspiración que tanto necesita para transformar las fuertes ráfagas del pasado en la calma del equilibrio. Es tan solo creer.
1: Nosotros estaremos neste dia miércoles ensinando a você como revestir-se da armadura de Deus, como você pode alcançar a paz, como você pode alcançar a felicidade que só Deus pode dar para você, como você llenar o vazio que há adentro de seu coração. Se você deseja mais informações, você pode chamar ao telefone 096-968-4001 e nós estaremos atendendo você e mostrando-lhe como vencer esta situação que você está passando, como superar este dolor que há adentro de sua alma. Escute relatos de pessoas que participando do dia miércoles, elas alcançaram a paz, elas alcançaram a alegria e a salvação que só em Deus nós podemos encontrar.

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1: Muy buenos días, Guayaquil. Muy buenos días, Guayas. Muy buenos días, Ecuador. Sendo precisamente las 5 de la mañana con un minuto, hoy miércoles 3 de junio. Ya estamos en el último mes del primer semestre del año. Estamos en vivo. Actualmente, acá en Guayaquil, tenemos 26 grados. La máxima en el día de hoy está prevista para 32 grados y la mínima para 24 grados. Hay ventos de 3 a 5 kilómetros por hora en este exacto momento. La humedad relativa del aire está a 86% y una probabilidad de precipitación de 10%. Ese es el clima que está en este momento en Guayaquil y está previsto también para el día de hoy. Y nosotros estaremos acá con ustedes en vivo hasta cerca de las 6 de la mañana. En la oportunidad, antes de las 6, faltando un cuarto para las 6, vamos a compartir con ustedes una promesa. Porque así como la vida está llena de promesas, las sagradas escrituras también estão repletas de promessas. E uma dessas promessas vamos compartilhar com vocês na audiência do despertar da fé no dia de hoje. E eu quero, neste preciso momento, disponibilizar nossa linha de WhatsApp. Eu quero deixar nossa linha de WhatsApp lista para que você pueda escuchar e acompanhar neste momento, e mais que escuchar e acompanhar, para que você pueda comunicar-se, não? Para que você pueda, neste preciso momento, chamar-nos, textear-nos ou enviar-nos uma nota de voz para incluir seu nome ou o nome de alguém, de um familiar, de uma amistade, de um vecino, de um conhecido suyo, para a plegaria do trabalhador que vamos a realizar, faltando 10 minutos para as 6 da manhã. Quando seja 10 para as 6, estaremos unidos com toda a audiência, a um que haja na distância que nos separe, vamos unir-nos por meio da fé através desta plegária. E eu, agora, les disponibilizo a linha amiga 099-839-1693, 099-839-1693, la linha amiga 24 horas, para que você pueda comunicar-se através de uma chamada, de um mensagem de texto ou de uma nota de voz. Este é nosso número de WhatsApp, vamos a incluir a todos em la plegária do trabalhador. Eu já tenho acá uma boteja com água, você pode alistar um vaso na boteja, um recipiente com água, que será um ponto de contato muito útil em el momento que realizemos la plegaria del trabalhador. Repito, nosso número de WhatsApp, 099-839-1693, prepare um recipiente com água, prepare uma boteja, um vaso com água, coloque-lo aí cerca de seu aparato radial, o eletrônico, para o momento de la plegaria. Eu quero que você ponga muita atenção, porque antes de la plegaria, vamos compartilhar com toda a audiência a promessa sagrada para o dia de hoje. Mientras tanto, vamos conhecer

Priscila aceitou na invitação que se converteu em um dia inolvidável para Edia. Me invitaram ao evento de la família ao pé de la cruz. Adi me puse ao pé de la cruz e lhe pedi a Deus que não permitira que saliera de la mesma maneira em que havia chegado. Não aceitaria abandonar esse lugar sem receber o Espírito Santo, enfatiza. E assim foi como recebi o bautismo com o Espírito Santo. Senti um gozo em minha alma que nunca antes havia experimentado. Por uns instantes surgiram pensamentos de dúvida, pelo lo rechacei. Então se estuve a certeza profunda do poder de Deus em minha vida e de que Ele sempre estaria comigo, conclude Priscila Pires. Depois de haver compartido com todos vocês essa história de vida, eu quero dedicar a toda a audiência essa hermosa canção.

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1: Sendo precisamente às 5 da manhã com 25 minutos, estamos em vivo, estamos em aire. Há um tempo para você poder sumar-se à la plegária do trabalhador através de nossa linha amiga 24 horas 099-839-1693, 099-839-1693. Você pode comunicar-se de qualquer parte do país. Você pode enviar-nos mensagem de voz. Você pode enviar-nos mensagem de texto. Você pode chamar-nos também. Vamos incluir a todos na plegária. Você pode nombrar-se ou nombrar a alguém para esta plegária. E de antemano, aliste uma botella, um vaso, um recipiente com água. Coloque-lo aí cerca de seu aparato radial ou eletrônico. E antes da plegária, vamos compartilhar com todos a promessa que ele vai acompanhar no dia de hoje. E hoje, miércoles, todos estão invitados a invertir em lo que é eterno. Quanto tempo de sua vida você inverteu em lo que não era eterno? Você malgastou quanto tempo de sua vida? Tempo que nunca mais vai volver, porque se há uma coisa que você não pode recuperar, que eu não posso recuperar, que nada pode recuperar, é o tempo. O tempo não volta atrás. O tempo não regressa. Cada dia é um dia menos para você e para mim. E a pergunta é: que ha hecho, o que está sendo você com o tempo que você tem? Você lo está malgastando com coisas, com situações, com projetos, metas, anelos, desejos, e muitos dos objetivos que nós outros nos proponemos na vida, por mais maravilhosos que possam parecer, não são eternos. E hoje estamos falando com todos vocês de algo que é eterno, algo que ele vai acompanhar por toda a eternidade. E é o que queremos que você entenda, é o que queremos que você pueda compreender de forma clara e evidente. Vem invertir no que é eterno. Invierta em aquilo que de hecho e de verdade vale a pena. Hoje aqui, em el templo de los mayores milagros, ahorita, de acá a um pouco mais de 1h30, nós outros estaremos, não? No primeiro serviço do dia, às 7 da manhã. Depois haverá também às 10 da manhã, às 3 da tarde. E por último, às 7 da noite, na Avenida das Américas, número 305, em El Sector Kennedy Norte. Aqui estaremos para toda a gente que nos escute, desde Guayaquil, de qualquer parte da província de Guayas, esta mesmo, de qualquer parte do território equatoriano que queiram sumar-se no dia de hoje. Como você também pode participar em um templo da Universal mais cercano a seu domicílio. Vamos agora com experiências. Pessoas que tiveram experiências nos dias miércoles como hoje. Escute os relatos dessas pessoas.

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1: Quizás esta persona está aún más dormida que despierta, o recién se está levantando, o de pronto já está de pie, alistando-se para salir rumbo a sua labor diária, ou quizás já está em caminho, ou hasta mesmo já está laborando. Não importa a distância, a condição, o estado e a situação. Lo único que importa é que neste momento sua alma é alcançada. Quando eu hablo de alma, eu hablo de sua essência. Sua essência é alcançada. E em édia, e sobre édia é derramada a força, a paz, a alegria, a luz. Receba em este momento a vida que lhe estava sendo falta. Em nome do Senhor Jesus Cristo, eu profetizo, determino, ministro e decreto em seu favor em esta manhã, que você tenha o gozo em sua alma que você nunca tenido. Eu não necessito que você senta, mas você pode perceber a força, o ânimo, a paz, a luz e a vida que impeça a colmar seu ser em esta manhã. E todo aquele que era para ser uma dificuldade neste dia se convertirá em uma oportunidade para você. E todo aquele que era para sair bem lhe saldrá a um melhor. Que estas águas que foram preparadas elas se convertam em um condutor dessa paz, dessa alegria, dessa vida, dessa luz, desse gozo que sua alma necessita. Se você crê, beba de água em neste momento.

Que assim seja, e estou seguro que assim será. Hoje, miércoles, você tem a oportunidade de buscar, invertir em aquilo que é eterno. Ahorita, de acá um pouco mais de uma hora, às 7 da manhã será o primeiro serviço. Depois, às 10 da manhã, às 3 da tarde, vamos encerrar esse dia. Especialmente às 7 da noite, cerrando o dia miércoles com chave de ouro. Acá em el Templo de los Milagros, em Avenida de las Américas, número 305, el setor Kennedy Norte. Ou em um templo de la Universal, mais cercano a usted. Não desaproveite la oportunidade, não desperdice la dicha de invertir em aquello que é eterno. Nós outros estaremos el día de mañana, jueves, desde las 5 da manhã, despertando a todo el país, a toda la provincia, a toda la ciudad, com muitíssima fé. Estaremos acá compartindo casos verídicos, mensagens, histórias de vida e uma promessa para você começar el día, sabe, com a cabeça erguida, com a frente em alto. Sem mais preâmbulos, buenos dias, Guayaquil. Buenos dias, Guayas. Buenos dias, Equador. Hasta mañana. Tchau, tchau.

0: 10 da manhã com um minuto. Este é o programa Prosperidade com Deus. E estaremos até lá 10:30 da manhã, mostrando a você que nos escuta por Rede Família Equador, por Rádio Quantena 1030 AM, la ETN, la Rádio de la Família. E você poderá observar que existe solução para a sua vida. Vamos começar o dia de hoje com o caso verídico de Juan Carlos Barona. Era exitoso, pero todo cambiou de um momento a outro. Em sua vida também, as coisas cambiaram de um momento a outro. Você que já tuvo ou tinha todo, pero de la noite a la manhã, você foi perdendo e perdeu todo. Sepa que Deus pode restituir todo aquilo que você perdeu. E no caso de Juan Carlos, se enfermou gravemente, problemas na família por falta de dinheiro, não alcançava para cobrir o básico do hogar, seus negócios já não cresciam. Seguramente, amigo, pode que em sua vida todo se haja travado, todo se haja estancado, todo haja cambiado, pero não para o melhor, não para melhor, pero para pior. Pior que poderíamos dizer que você já não tem a prosperidade que tinha antes, você já é uma pessoa que vive com muitos problemas, como enfermidades, e não lhe alcança, não lhe alcança a plata. Vamos a escutar nesse momento o caso verídico de Juan Carlos Barona, e já estaremos comentando mais o que fazer para cambiar esta situação.
1: Juan Carlos tenía una vida llena de éxitos, pero de un momento a otro dio un giro radical, pues ya no tenía para solventar los gastos que implican tener una familia. A causa de eso, empezaron los

0: 10 da manhã com 10 minutos, você nos escute por Rede Família Equador, você pode descargar a aplicação por Play Store ou App Store e poderá acompanhar nossa programação 24 horas ao dia. Também você nos escute por Rádio com Antena 1030 AM, você que vai em seu veículo. Sejam muito bem-vindos a esta programação de La Prosperidade com Deus. Sim, Prosperidade com Deus, você que nos escute desde seu trabalho, você que nos acompanha e neste momento em seu caso, você está preparando o almoço. Sim, senhora ama de casa, um saludo muito grande. E você pode observar no caso verídico do senhor Juan Carlos, a vida dele cambiou. Ele logrou ter tudo, ele logrou alcançar tudo, pero não tinha o mais importante, que era o conhecimento da verdade, o conhecimento da palavra de Deus. Ele não tinha uma base sólida, e é isso o que sucede com muitos empreendedores. O hecho de não ter uma base sólida, que esta base sólida é a palavra de Deus, é a fé, todo se destruye. Uno pode hasta construir, pode hasta alcançar, ter muitos bienes, pero quando a depressão ataca, quando a enfermidade ataca, quando o mal ataca e a pessoa não tem onde segurar, não tem onde ter a sustentabilidade, não tem onde poner sua confiança, então já termina perdendo tudo. Economicamente falando, já não tem forças para lutar. Pero estamos aqui nesta programação não falando de uma religião, porque isso não cambia a vida de nada. Estamos falando de uma fé, de um Deus, de uma palavra. Esta palavra que tem o poder para cambiar a vida de todos os que creem, como cambiou a vida de Juan Carlos. De ter tudo e não ter a base sólida, chegou a perder tudo e ele teve que buscar em Deus ele socorro, ele auxílio para ter sua vida reconstruída. As portas do templo de La Universal em todo o país estão abertas para poder receber a todos. Estamos todos os dias da semana. E falando do dia lunes, em especial por la vida econômica, realizamos conferências, são 5 conferências para ajudar a você empreendedor, microempreendedor, pequeno empreendedor, você empresário, ou você também comerciante, você também empregador ou empregado, ou você que não tem nenhum ofício ou está desempregado. Você é aquela pessoa que dá um passo adiante e muitos passos para trás. Um mês está trabalhando, outro mês já não tem trabalho. Existem travas econômicas, males econômicos em sua vida. Pero através da fé, você pode ser livre destes males. Acerque-se este dia lunes em uma destas 5 conferências, 7 da manhã, 10 da manhã, meio-dia, 3 da tarde, 7 da noite, totalmente gratuito, para que você possa participar e receber a direção para a sua vida. Vamos a uma linda canção e estaremos falando mais de vidas transformadas através do poder da fé.
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0: 10 da manhã com 19 minutos, hoje 3 de junho, começamos o mês já lutando contra os males, em especial o espírito devorador, aí um mal que devora a economia da pessoa, que não permite que as pessoas prosperem e salgam adelante. E justamente em el livro de Joel habla destes males que vêm atuando na vida delas pessoas, impedindo que ella prospere, que ella salga adelante, que ella alcance a prosperidade, que ella alcance a bendição total e completa. Você pode que ser aquela pessoa que dá um passo adelante e muitos passos para trás, como habíamos mencionado anteriormente. Você é uma pessoa que nada lhe sale bem, todo se lhe corta, todo se lhe trava. Você nunca logra terminar o que construye, o que empieza. São males que vêm atacando sua vida por através de la fé. Estos males espirituales, estos males que atacam sua vida econômica, saldrão sim. E hemos luchado nesse mês de junho contra esta plaga, este mal que vem causando tantos problemas econômicos na vida delas pessoas, que são plagas. São plagas que atacam a vida delas pessoas e que não permite que elas salgam adelante, que elas prosperem e que elas possam dar testemunho de la veracidade de lo que Deus ha hecho. Justamente no livro de Joel, disse, Joel capítulo 1, versículo 4, disse: lo que derrou la oruga, lo comeu la langosta, lo que derrou la langosta, lo comeu el pulgón, e lo que derrou el pulgón, lo comeu el saltón. Você que trabalha no campo, na agricultura, você entende muito bem o mal que hace estas plagas. E estas mesmas plagas também atuam devorando a economia e na vida delas pessoas. Temos o caso verídico de um testemunho, um caso verídico, temos aqui de uma pareja que venceu. Eu vou ler para vocês, ha salido em nossa revista Universal. Se você lá tem, você pode acompanhar também. Este caso verídico está na página 6, onde habla de la fidelidade. Sempre sonhei com crescer financeiramente. Warren cresceu em uma família humilde, pero sempre sonhou com alcançar estabilidade e crescimento financeiro. Trabalhava muito, pero não veía frutos de meu esforço, recuerda. Com o desejo de oferecer uma melhor vida a sua família, decidiu migrar a outro país. Al chegar junto a sua esposa, trabalhou arduamente e se esforçou ao máximo. Sin embargo, as oportunidades pareciam não aparecer. Warren já conhecia a Igreja Universal desde seu país de origem, pero se havia apartado. Tempo depois, decidiu regressar e poner em prática as enseñanzas que recebia. Determinei ser fiel a Deus através da devolução de minhas primícias. A partir desse momento, sua vida financeira começou a transformar-se de uma maneira que nunca havia imaginado. Hoje, Warren desfruta de uma vida bendecida e é proprietário de uma empresa de instalação de pisos que continua crescendo cada dia. Sua trajetória ha estado marcada por lutas, desafios e constantes aprendizagens. Pero em cada obstáculo superado, ha podido reconhecer a mão de Deus guiando sua vida. E também temos o mesmo caso verídico em Quichua. Você pode lê-lo também em Quichua, você que nos escuta da parte do Chimborazo. Você pode lê-lo em Quichua também. Deus pode fazer coisas grandes em sua vida. Adquira o Universal gratuitamente em uma Universal, não? Adquira a revista Universal em uma Universal mais cercana a seu hogar para poder conhecer mais casos reais, vidas transformadas através da fé. Este dia lunes, você é nosso invitado todo especial a participar de La Prosperidade com Deus. E em la oportunidade, vamos estar regalando gratuitamente La Carpeta 2026, Mis Maiores Conquistas. E este dia lunes, agora este próximo lunes, será um lunes muito especial, porque já hemos empezado el mês com todas as forças, as ganas de vencer al devorador. Esse devorador já não pode mais actuar em sua família, actuar em sua vida econômica, já não pode. E por isso estaremos determinando que você seja livre de todos os males que estavam em sua vida. Dele nunca antes, para ele nunca mais. Nunca mais esta miséria estará presente em sua vida. 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Aqui, na Avenida de las Américas, 305 Kennedy Norte, aqui no Templo de los Milagros, ou em uma igreja, um templo de la Universal mais cercana a seu hogar.
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